0: fechando mais uma sequência rapidíssima. Daqui a pouquinho tem muito mais, você não sai da onda.
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0: Já estamos de volta, bora curtir mais músicas, essa é a sua Noite da Onda.

0: Fechando mais uma hora pra você, a gente vai girar rapidinho e eu volto já já. 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
1: Onda Livre, boa noite! Por aqui segue Thiago Marquezine, vamos juntos até a meia-noite! Tá na Onda, tá com tudo, já tamo de volta com o melhor da sua noite da Onda. E eu lembro a você, claro, segue a Onda Livre no Instagram, né? Arroba Onda Livre FM, vai lá pro nosso Insta que tem sempre uma novidade muito bacana pra você. Bora demais, mais músicas pra você.

0: fechando mais uma sequência rapidinha. A sua noite da onda, volta já.
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0: Tá na onda, tá com tudo, já estamos de volta. Vamos com mais sucessos, produção? Solta aí, tem muito mais músicas na sua noite da onda.

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0: Luan Santana e Léo Foguete.

0: fechando mais uma sequência, eu vou pra um rápido break. Você continua comigo, não sai da onda não, eu volto já.
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0: Onda Livre, boa noite. Já estamos de volta com o melhor da programação da sua Noite da Onda. Bora agora que tem mais, hein?

0: Fechando mais uma sequência pra você rapidinho, tamo de volta, não sai da onda.
1: Daqui a pouquinho, Onda Romântica.
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0: Onda Livre, boa noite. Por aqui segue Thiago Marquezine, vamos juntos até a meia-noite.
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0: É um Onda Romântica no ar pra você nessa noite gostosa de domingo. E a partir de agora você vem comigo pra gente falar de amor. Bora começar. Onda Romântica está no ar.
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0: fechando nossa primeira sequência. O Onda Romântica vai pro rapidíssimo intervalo e volta já.
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0: 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Onda Livre, boa noite, de volta com mais sucessos, e este é o Onda Romântica, sempre de domingo às noites de sextas-feiras, para você ligado aqui na Onda a partir das 11 horas da noite. Bora que tem mais sucessos no Onda Romântica. 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

0: fechando o Na Romântica desse domingão. Meu beijo carinhoso pra você e até amanhã.
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1: Você já ouviu aquela frase que fala assim: do inferno é que se vê o paraíso? 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

0: Onda Livre, 3:13. Bom dia!
1: Luan Santana e Léo Foguete.

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0: Tchau. Fica com Deus.
1: Onda Livre, bom dia. 3:54.

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2: Onda Livre, meus compadre. Bom dia pra você, meu companheiro. Estamos chegando no batidão. Mais uma edição do Memória Sertaneja. Rapaz, o tanto que é bom estar aqui com vocês, né? Madrugada bruta demais da conta. Você já tá preparando pra mais um dia de labuta? Graças a Deus, né, meu compadre velho? Porteira que ela vai abrindo. O nosso Memória Sertaneja tem sempre uma ofertagem dos amigos do Jardim São Pedro, supermercados. Vai estar feliz demais de poder já começar trazendo essa cantiga linda pra vocês, rapaz. Isso aqui é do tempo que seu Madruga devia só aluguelzinho lá no Chave, ó. Apreciei, bom dia pra você.
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1: Onda Livre, agora 5 horas e 12 minutos. Um ótimo dia pra você.

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0: Onda Livre, 5:21. Um ótimo dia pra você, capiá!
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0: Onda Livre 5:36, um ótimo dia pra você, Capia!
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0: agora 5 horas 45 minutos, ou então faltando 15 para 6. Bom dia para você.
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0: Roda Livre, 5h51, meu patrão. Dia pra você.
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0: livre, patrãozada. 5:54. Um ótimo dia pra você, meu sonho.
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0: Onda Livre 558, Porto Sorto. Um bom dia!
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0: Seja assim por...
1: Vamos dar livre, meus compadres, momento maravilhoso, momento de fé, hein? Momento da gente fazer essa oração linda de todos os dias aqui com toda a equipe da Onda, com você que tá aí curtindo a nossa programagem também, né? Ave Maria do Rancho da Onda deste sabadão.
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0: Onda Livre 6 e 3. Um ótimo dia para vocês. Bom dia!
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0: Prova Livre, agora é 6h10, Capial. Dia pro seu urso.
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0: Onda Livre, agora 6:13 aqui na Onda. Bom dia, Capiá!
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0: Livre 6:28, Cremim. Pra você, um bom dia.
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0: Onda Livre 6:36, dia pro você, campeão!
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0: Vamos dar livre, meus compadre velho. 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

0: Tá livre, compadre. 6:59. Rapaz, boa, bruta. As crises de amor também teve aqui. A colheita, Chitão e o Chororó pra todos os agriculteiros, todos os pecuaristas desse Brasilzão curtindo aqui o nosso Memória Sertaneja. Gente, ótimo dia pra você. Fiquei com Deus. Depois do intervalo, nós começamos o Onda Sertaneja.
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2: Evite o consumo de bebidas alcoólicas e principalmente drogas. Quando falamos em cultivar hábitos saudáveis, o primeiro passo é excluir da sua vida alguns comportamentos nocivos à sua saúde, como o cigarro, o uso de drogas e bebidas alcoólicas. São produtos que causam dependência química, prejudicam a sua saúde e até os laços afetivos. Dar o primeiro passo para eliminá-los da sua vida pode ser muito difícil de se fazer sozinho. Você sempre pode contar com a ajuda de alguém. Por isso, ter acompanhamento de profissionais é importante. Uma boa opção é recorrer à telemedicina. Algumas empresas especializadas em saúde oferecem serviços direcionados para quem precisa de ajuda do tipo. A prevenção é sempre o melhor caminho. Por isso, aprenda a dizer não para se manter longe de drogas e álcool ou cigarros. Escolha bem as companhias, pratique esportes e conte sempre com o apoio da família e dos amigos.
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4: Valeu, meu compadre, bora lá então, 7h04. Chegamos, caboclo. Chegamos, cabocada bruta, meus amigos, meus patrão, meus companheiros de agora. Até as 9 da manhã estaremos prosseando com vocês para a moda trazer as cantigas mais lindas da galáxia no nosso Onda Sertaneja, hein? Manhã de segunda-feira, 11 do mês do maio. Chegou friozinho, hein, rapaz? Cheguei na porta da rádio aqui, pinguim tava de jaqueta, né? O bulinável homem das neves tava de jaqueta aqui. 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Tem destaque do modão da onda pra nós. Então, se você já erguendo o volume pra moda apreciar. Bom dia, Bru! Modão.

Calibre compadre velho, 7 horas 18 minutos, Amado Batista, alucinação, mais o Gustavo Lima por aqui, bruto do bruto, só cantiga de arrancar a carça pra cabeça pra mandar você apreciar, começando o nosso Onda Sertaneja pra vocês, né? 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Vai ter muitos brindes lá do Jardim São Pedro pra vocês também. 7:19, bruto do bruto. O nosso batidão do nosso Onda Sertaneja que vai prosseguindo por aqui. Deixa eu mandar um bom dia também a Margarida. Obrigado, o Rodinei. Fala, bruto. Meus amigos lá também do Lava Rápido Sparks, meu amigo Heitor e toda a famiagem Sparks também estão curtindo a onda aqui. Obrigado pelo carinho sempre, viu? Moiando as palavras. Olha, rapaz, no intervalo aqui tem tanta dica boa pra você. Presta bem atenção no intervalo também, porque você sabe que tem as melhores dicas. Inclusive essa promoção legal aqui também, ó.

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0: Vamos agora 7:24. Bom dia.
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0: Tá livre com o Padre Velho, 7:25. E aí, Bruto do Bruto, temos de volta o nosso Onda Sertaneja. 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Lembrando que sabadão estaremos na festa do São José, a festa começa na sexta-feira, sabadão tem Sheba, tem Carlos Ranger e Robertinho, vai ser muito legal, muito sertanejo, muita moda pra você apreciar, não perdoa então. E essa semana vamos ter aqui a presença do Padre Beto, só estamos confirmando a agenda dele, se vai ser amanhã, vai ser na quarta-feira. Meu amigo Nilson já tá lá identificando certinho pra nós poder passar pra vocês, né? 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Tá todo mundo lá junto com nós, com a turma da onda. E lá vou cantar essa moda aqui pra vocês, apreciem!

0: Salve, compadre Zezé do Camargo, mais o Luciano aqui na onda, 7:39, só moda bruta. 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Seguinte, caboclo, hora de moer as palavras rapidamente por aqui, pois o intervalo tem mais dica, e presta atenção aqui no intervalo na onda, que aqui o intervalo da Onda Livre tem sempre muita dica pra você também. Então lá vai uma palavra dos nossos patrocinadores por aqui.
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0: 4 minutos para as 8, Damião, não namora, fica avulso. Bom, seguinte, hein? 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
0: Valeu, 7h59, bom dia, Cremim.
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6: Nas dicas para evitar acidentes de trânsito, o celular deve ficar fora de alcance. O celular é uma companhia e tanto, mas ao dirigir ele só serve para desviar a atenção e causar acidentes. 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

Nosso Onda Sertaneja, lembrando, essa semana começa a festa do São José, festa linda com o Carimbo Onda Livre, você não pode perder, compadre véi. Vamos trazer todos os detalhes, já estamos trazendo, né? Mas vai ter aqui uma entrevista muito bacana aí, também para poder trazer para vocês todas as novidades da festa do São José, festa linda com o Carimbo Onda Livre. 8:03, daqui a pouquinho tem uma dica para vocês, tem uma dica aqui dos meus amigos da Disque Farma, que entrega São Pedro, Água de São Pedro e toda a região. 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Zé Neto e o Cristiano agora aqui.

0: Matheus Patrão, tá na onda, tá com tudo, 8 horas 16 minutos. 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Persiga aí a rede social, meu companheiro. 8 horas 17 minutos. Pensa no intervalo curtinho que nem coisa de porco. Porém, durante o intervalo, você sabe que tem sempre muita dica aqui pra você. Então vale a pena você prestar atenção. Fica aí madrinhado, grudado, que nem carrapato na orelha de potrinho. Escuta isso aqui, ó.
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0: Livre, Cavocada, 8 horas 37 minutos. Bom dia pra você, é o Zé Neto e o Cristiano aqui na onda, Capialzinho do Neto. As Minhoca Antiga por aqui no 75,3. Continuem aqui, firme, participando junto com nós, 19996494351. Vamos dar um bom dia, meu amigo Fábio, lá da Vai Locar Piracicaba. Fabião, abraço pra você, bom dia. A Cecília que vem vindo também, né? Ei, trem bom demais. 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

0: Onda Livre tá na onda, tá com tudo, meus patrão. 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

0: Livre, compadre! 8:58, findando as labutas por aqui, Bruno, mais uma Rodio com os amigos do Jardim São Pedro Mercados, né? Turma, tá chegando a festa da manhã com tudo aqui na onda, meu amigo Thiago Marquezine vai comandar muito bem essa festança. Fiquem com Deus aí, um ótimo dia pra todo mundo. Volto logo mais à tarde, 17:00 tem o nosso Rancho da Onda, se Deus nosso Senhor Jesus Cristo se abençoar e permitir também, né? Festa da manhã vem chegando com tudo depois do intervalo. Valeu, turma! Até mais tarde!
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5: Onda Livre, bom dia! A partir de agora tem eu, Thiago Marquezine.
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5: Onda Livre, bom dia! Está no ar mais uma edição da nossa festa da manhã em 105,3. Vamos juntos? A partir de agora até uma hora da tarde. É a sua festa, é a sua manhã mais gostosa aqui na Onda Livre em 105,3. Claro, você já sabe. A festa da manhã pensada para ser do seu jeito ouvinte Onda Livre. Com as melhores músicas, as melhores dicas, esse clima gostoso de alegria e alto astral que só tem aqui na Onda. Porque quem tá na Onda tá com tudo. A festa da manhã está no ar.

0: Tá aí mais um sucesso aqui na Festa da Manhã, que só tá começando. Vem com a gente que a Festa da Manhã é a melhor aqui em 105,3. E a música não para.
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melhores músicas com as melhores promoções. Essa é a Festa da Manhã em 105,3. Bora, né? A nossa manhã só tá começando. Continua com a gente aqui em 105,3.

0: 7, tá na onda, tá com tudo, Gustavo Lima, Edson Hudson, Fui Fiel, por aqui também, pra você, mais um grande sucesso com Luan Santana, te esperando, teve Zé Felipe na Castela, Sua Boca Mente, e aqui a gente fecha a nossa primeiríssima sequência, né? Com muito mais músicas pra você, antes de ir pro intervalo, não esqueci, só estou devendo a você aqui as previsões astrais, então deixa eu trazer aqui as primeiras, e aí na volta do intervalo a gente já faz o resto, combinado? Deixa eu falar com você do signo de Áries, bom dia, Áries. Embarque em uma onda de energia positiva e inicie um projeto da casa ou um esporte em grupo. Novos começos ativarão sua curiosidade e darão uma gostosa sensação de liberdade. Hora de renovar conceitos e o ambiente social. Aprenda o uso de uma ferramenta ou atualize suas tecnologias, Áries. Os sonhos e a intuição darão dicas de caminhos a seguir. A cor a você hoje é o azul. Oi, Touro, bom dia. A semana já começará com conquistas pessoais e profissionais. Apresente uma proposta, firme um contrato ou avance em uma negociação financeira. Com o Sol e Mercúrio em seu signo, caminhos de desenvolvimento estarão iluminados. Conte com mais mobilidade e poder de comunicação. No amor, estabilidade e parcerias some forças. Touro, a cor hoje para você é o preto. Oi, Gêmeos, bom dia. Novas amizades e atividades de grupo contribuirão com seu crescimento profissional e financeiro. A semana começará com visão de futuro, popularidade e projeção. Visualize onde quer chegar e aumente a exposição. Você estará com tudo para dar uma virada positiva em sua vida e finalizar um ciclo elegantemente. Invista na sua imagem pública, Gêmeos. A cor para você é o amarelo. Oi, Câncer, bom dia. A semana começará com alto astral, otimismo, amizades motivadoras e oportunidades de evolução da carreira. Amadureça ideias e faça escolhas construtivas. Mudanças acontecerão de dentro para fora e alargarão horizontes. Siga a intuição e encontre soluções para viabilizar uma viagem ou um plano de estudos. Carisma e empatia em alta para você, Câncer. A cor hoje é o vermelho. Daqui a pouquinho, depois do intervalo, falo com você de Leão, Virgem, Libra e Escorpião. E tem muito mais beijos pra galera. Fica comigo que é rapidinho o intervalo, a gente volta já.
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Livre, bom dia, bom dia. Soltando 15 para as 10, já estamos de volta para você com mais Festa da Manhã. Seguimos por aqui, hein? Sempre com as melhores músicas. E deixa eu beijar essa turma que tá comigo aqui pelo WhatsApp da Onda. Bom dia especial pro meu querido Michel Góes, está curtindo com a gente nessa segundona maravilhosa, sempre com o bom dia dele por aqui também. WhatsApp da Onda, meu querido Marcos Martim. Fala, meu querido Marcos Martim. Bom dia, um super abraço para você e também. Um bom trabalho, ótima segundona. Curtindo junto com a gente a festa, a Kátia também, já deixou o bom dia dela por aqui. Minha querida amiga Márcia Nazato, bom dia, feliz segunda-feira, abençoada semana para você também, Márcia. Beijo carinhoso aí para ti e toda a turma em Rio das Pedras. Beijo carinhoso, alô, meu querido Augusto César Alves também, já com o bom dia dele por aqui no WhatsApp da Onda. Meu querido Mula, fala Mula, bom dia, meu queridão. Ótima segunda-feira para todos nós e vai Corinthians, tamo junto, meu querido. Obrigado pela sintonia, hein? A minha querida Yara também já deixou o bom dia dela por aqui, uma semana abençoada para todos nós, Yara. Beijo no coração, viu? Boa segunda por aí. Quem mais? O Edu, a esposa Amara em São Pedro também, já um bom dia deles por aqui. Ótima participação. Aliás, ótima segunda-feira, obrigado pela sua participação, né? Tamo junto. Um abração, Edu. Obrigado pela sintonia, viu? Você que tá me ouvindo aí, participe. 996494351. Manda o seu bom dia. Vamos que vamos, essa semana mais uma cheia, hein? E vamos com mais previsões astrais. Nesta manhã eu falo com você de Leão. Bom dia, Leão. Planeje detalhes de uma mudança e determine metas para os próximos dias. A semana começará com visão de futuro e oportunidade de expansão profissional. Estudos, viagens e mudança de ambiente seguirão favorecidos. Espere por boas notícias e aprovações. Conversa com alguém de outra área abrirá portas na carreira. Amplie conexões, Leão. A cor para você é o branco. Virgem, bom dia. Decisões de mudança e de investimentos trarão alívio hoje. A semana começará com bons acordos e perspectivas mais amplas na carreira. Conexões internacionais ou reencontros com amizades de outra localidade abrirão portas e darão no que pensar. Avalie uma proposta de trabalho ou participação no evento. Poder e prestígio em alta, Virgem. A cor hoje para você é o cinza. Libra. Parcerias continuarão no radar. Se prepare para uma mudança que dará um novo significado à vida. Hora de descobrir uma vocação, investir em um futuro promissor e se estabilizar. Escolhas serão criteriosas nesta fase de superação e de descobertas importantes. Cuidados de saúde, equilíbrio e bem-estar serão prioridades. Viagens favorecerão amor, Libra. A cor hoje é o preto. Escorpião, amplie o diálogo com o par. A semana começará com definição de planos de casamento ou namoro e maior entendimento nas relações. A retomada de uma atividade física e rotina mais disciplinada manterão a saúde física e mental equilibrada. Reforma ou mudança de casa dará mais conforto. Dê leveza às estruturas e ao estilo de vida. Amor em alta, Escorpião. A cor para você é o branco. Daqui a pouquinho eu falo com você de Sagitário, Capricórnio, Aquário e Peixes. Seguimos aqui na festa com Juan e Leandro. Foto no pijama.

0: Livre, bom dia, 9h53, aqui na Festa Sucesso de Leonardo, Desconhecida. Teve Juan e Leandro, Foto no Pijama, são as melhores músicas pra você. Deixa eu mandar um beijão aqui no WhatsApp. Bom dia, Tiago, ótima semana abençoada. É a Lu do Cantinho da Lu. E agradecer aqui, Tiago, que a transmissão da rádio está ótima no caminho até Brotas. Valeu, Lu, legal, hein? Bom saber isso, que os ouvintes estão recebendo bem o nosso sinal aí. Manda abraço aos motoristas de ambulância do patrimônio. Super beijo pra todos vocês aí, a turma lá de motoristas de ambulância do patrimônio, aluno Cantinho da Lu, maridão, todas as meninas da cozinha, trabalhando sempre ao som da onda. Beijos pra vocês aí no coração, viu? Uma excelente semana de muito trabalho. Obrigado pela participação, Lu. Quem mais? Bom dia, Tiago. Uma abençoada semana. A Tarsila do bairro Campestre, junto com a gente já por aqui também. Super beijo carinhoso no teu coração aí, Tarsi. Obrigado pela sintonia e um abraço a todos aí do bairro Campestre em Piracicaba. E vamos com as últimas previsões astrais que eu fiquei devendo te falar com você de Sagitário. Bom dia. Sagitário, demandas da família e da casa ocuparão tempo neste início de semana. Comunicações de trabalho seguirão abertas. O desafio será melhorar a organização e conciliar os seus vários interesses. O dia pedirá paciência com imprevistos e flexibilidade. Se tiver que alterar planos, se puder, coordene tudo o que tem que ser feito de casa e evite desgastes. Sagitário, a cor para você é o verde. Oi, Capricórnio, bom dia. Converse com o irmão, circule, pesquise informações e otimize o seu tempo. A semana começará agitada e repleta de novidades. Valerá também reformular a rotina e ter mais flexibilidade na agenda, sem abrir mão dos cuidados de saúde corporais. Reestruturações na casa darão mais conforto. Faça contas e ajuste o orçamento. Casamento em alta, Capricórnio. A cor para você é o azul. Bom dia para você de Aquário. Assuntos financeiros estarão em destaque. Você poderá firmar um negócio imobiliário ou proteger o seu patrimônio com decisões estimulantes e uma boa ideia original. Uma conversa estimulante, uma mensagem reveladora ou ideia original deve enriquecer a sua atuação no trabalho. Com Plutão retrógrado em seu signo, planos da vida pessoal serão revistos. Poder de atração em alta, Aquário. A cor para você é o vermelho. E bom dia, finalmente, para você do signo de Peixes. Aproveite a passagem da Lua por seu signo para renovar a sua imagem, cuidar da beleza e do bem-estar. A semana começará com ansiedade e sensibilidade amplificada. Respire fundo, organize os pensamentos e elabore argumentos de uma negociação, Peixes. Valerá ampliar o seu diálogo com irmãos, filhos e resolver assuntos da família com leveza. E a cor para você é o branco. Todos os dias aqui na festa tem as previsões astrais para você começar a sua manhã conosco aqui na programação. E a música não para, vamos de Marília Mendonça. Todo mundo menos você.
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0: Onda Livre, bom dia, 10:08. Tá na onda, tá com tudo. Ana Castela. Sorteiro forçado aqui na programação. Pra você teve Michel Teló exagerado, Fala Mansa, Sou Marinheiro Só, pra nós seguirmos por aqui com muito mais sucessos. Alô, minha querida Vilma Almeida, inscreva-se pelo site, hein, Vilma? Tá perguntando aqui como é que participa das promoções. Basta se inscrever através do site, app, face ou insta, e boa sorte pra você. Seguinte, falando em prêmios e promoções, vamos de sorteio agora aqui na onda pra você.
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0: 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Alô, minha querida Nádia Ramos, final do telefone 59, no bairro Santa Terezinha, em Piracicaba. Faturou, esse par de ingressos já é seu, Nádia. Nádia Ramos, final do telefone 59, bairro Santa Terezinha, par de ingressos na promoção Cine Onda. Vai curtir o filmaço lá, hein? Se liga no seu WhatsApp que a produção entra em contato com você com as instruções para que você possa curtir o seu prêmio. Fechou? Daqui a pouquinho tem sorteio ainda, par de ingressos na onda do Termas de São Pedro, tem kit Azulim, tem promoção Chicas Cosméticos, tem ainda VR Land, Mistou Experience, tem kit Giovanna Baby e ainda caixa de bombons da Bonobon e Onda Livre. Participe e boa sorte pra vocês. Bora recordar o modão? Zezé de Camargo e Luciano.

0: Onda Livre, bom dia, 10h18, Zé Neto e Cristiano, Pátio no Posto, aqui na programação. Teve Jads e Jadson também, Eucalipto, Zezé de Camargo e Luciano, A Ferro e Fogo. E aqui a gente fecha mais uma sequência de muito sucesso pra você. Vamos pro intervalo, na volta tem mais prêmios, claro, tem muito mais sucesso e beijo pra galera. Então participe, 996494351. E agora tem informação.
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0: Pois é, a friaca chegou, hein? Que delícia! Para quem gosta, assim como eu, estamos bem demais, né? Termômetros marcando 19 graus hoje. Neste momento, aqui na Avenida Independência, em Piracicaba, está nublado. E segundo as informações do Climatempo, hoje a máxima será de 19 graus. E teremos um dia de muitas nuvens durante o dia, com períodos de céu nublado e noite com poucas nuvens. A Piracicaba hoje amanheceu com temperaturas baixas. Nessa segunda-feira, os termômetros marcaram cerca de 9 graus nas primeiras horas do dia, acompanhados de forte cerração em diversos pontos. O frio e a neblina chamaram a atenção dos moradores logo no início da manhã. Em algumas regiões, a baixa visibilidade foi registrada em ruas e avenidas do município, exigindo atenção redobrada de motoristas e pedestres. E também, com mais informações, a sensação térmica ficou ainda menor em alguns bairros, reforçando o cenário típico de inverno em Piracicaba. Seguimos, né? O frio parece que agora sim deu as caras. Que coisa boa. Vamos pro intervalo. A gente volta já.
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2: Onda Livre, bom dia, agora 10:23. 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
0: Onda Livre, bom dia, agora 10h25, já estamos de volta para você com mais festa da manhã. Vamos em frente por aqui com muito mais sucessos. Daqui a pouquinho, a partir do meio-dia, tem o nosso Onda da Saudade, né? Coisa boa, vamos com os clássicos do sertanejo. Mas agora para você aqui na Onda tem mais prêmios.
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0: 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Fechou? Agora tem Guilherme Benuto pra gente curtir aqui na Onda.

0: 6h38, aqui na Festa da Manhã, muito mais músicas pra você. Gente, Fabrício, na programação, Poder que você tem. Rua também Ferrugem, Arrependidaça, Rio Negro e Solimões com Jorge Matheus, Saudade de Ex, também Guilherme Benuto por aqui com Lua Santana, quarto 67, com muito mais aqui na Onda. Deixa eu mandar um abração especial aqui pra minha amiga Luana, tá curtindo com a gente no WhatsApp da Onda. Bom dia, Thiago. Manda beijo especial aqui pra minha mãe, a Maria Lúcia. Beijo pra você, Maria Lúcia. Obrigado, Luana, pela sua participação, viu? Valeu demais. A minha querida Luciana Balbino também tá na sintonia. Beijo carinhoso, toda a galera curtindo junto com a gente no Tatuapé, em Piracicaba. Acaba também. Que coisa boa, hein? Vamos de mais prêmios, que aqui na Onda é assim, é prêmio atrás de prêmio toda hora pra você.
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0: 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Esse kit da Chicas já é seu, se liga aí no WhatsApp que a produção vai te chamar com todas as instruções pra você retirar aqui na Casa da Onda. Combinado? Valeu demais a participação, continue participando das promoções, hein? Através do site, app, Face ou Insta, e boa sorte pra você. Vamos demais, que agora tem Péricles e Ana Castela, Simplesmente Acontece.

0: Onda Livre, bom dia, 10h57. Felipe Araújo, estranho de novo. Por aqui também, Zenete Cristiano, notificação preferida e Gabi acostumou errado. E a gente vira mais uma hora por aqui. Tem muito sucesso vindo por aí. Fica na onda, eu volto já. 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
0: Onda Livre, bom dia, 11 horas em ponto.
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2: Onda Livre, bom dia, agora 11:02, estamos de volta para você com mais festa na manhã e seguimos por aqui até uma hora da tarde com muito mais sucessos. Eu, Thiago Marquezine, junto com você, com a melhor programação. Vamos em frente, hein? Bom demais ter você ligado aqui na programação, sempre junto com a gente, viu? Continue participando pelo 996494351. Você manda sua mensagem aqui pro nosso WhatsApp, troca essa ideia bacana junto com a gente. E é claro que aqui na onda tem muito mais prêmios. Você também vai participando pelo site, app, Face ou Insta. E boa sorte para você. Seguinte, antes da gente seguir por aqui com muito mais músicas, vamos trazer para você agora Papo de Novela.
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2: Pois é, vamos do resumão. Capítulo desta segunda-feira, dia 11. Jairo e Paulinho concluem que a morte de Macedo foi por queima de arquivo. Leonardo, Viviane, Lorena e Juquinha decidem adiar o casamento devido ao sumiço dos vestidos. Arminda e Ferrete se desesperam quando Rogério, Gelúcia e Zenilda expõem para a imprensa seus áudios com Edilberto. Ferrete passa mal ao saber que os casamentos de seus filhos foram realizados. Vandilson conta a Alemão como desenvolveu, ou melhor, como devolveu os vestidos de noiva roubados por Lucélia. João Rubens concorda em continuar sendo parceiro e sócio de Casper, deixando claro que o casamento acabou e Ferrete decide fugir. Capítulo desta segunda, novela Três Graças, aqui na programação da Onda Livre, pra você.

livre, bom dia 11:18, Lucas Morato, do jeito que eu tô aqui na festa pra você. Teve também eles, Justin, Sona da Madrugada, Henrique e Juliana, Maior Saudade, e Gustavo Lima com Luiz Fonse, Vagabundo, sempre com muito mais sucessos. Deixa eu mandar um beijão aqui especial pra minha querida Ivone. Bom dia, meu amigo querido, ótima semana pra você e pra todos. Estou na sintonia com um pouco de ressaca, viu? Acho que todo mundo, né, Ivone? Segundou daquele jeito, né? Vamos que vamos, do jeito que dá, né, Ivone? Manda um abraço aqui pro nosso grupo da Capivara. Esse é o nosso grupo Só Coroa. Olha só, ela mandou a foto aqui no WhatsApp da onda, da mulherada, todas ali com os uniformes bonitinhos. Que é isso, Ivone? É uma noite do pijama? Que mulherada linda, hein? Beijo pra essa mulherada curtindo com você aí sempre, Ivone. Beijo pro grupo da Capivara, é, Ivone, sempre curtindo junto com a gente, sempre na programação também, interagindo conosco. Um beijo no seu coração, viu, Ivone? Deus abençoe, boa semana por aí, viu? Obrigado pela sintonia. Bom dia, meu querido Júnior do Ovo, da Alvos Júnior. Fala, meu queridão, tudo bem, Junião? Um abraço pra você, pra esposa aí também, pro filhote, obrigado sempre pela sintonia, viu? Beijo no coração, bom trabalho, bora pra cima, mãe. Bora pra cima, irmão, vamos que vamos, viu? Bora de menos é mais? Tem mais chegando por aqui então. Champagne, 11:19.

0: Pra Livre, bom dia, agora 11:28 aqui na festa Jorge e Matheus, enquanto houver razões pra gente fechar mais uma sequência por aqui. Teve também Gustavo Mioto pedido de socorro, bora pro intervalo, a gente volta já com muito mais pra você aqui na Onda. 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
0: Onda Livre, bom dia, agora 11:30.
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0: Onda Livre, tá na onda, tá com tudo, agora 11:32 e a promoção na onda no Teremos de São Pedro dá a você pares de ingressos durante a programação pra você curtir um dia inteirinho no Termas de São Pedro, numa boa. 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

Onda Livre, bom dia, 11:35, de volta pra você com mais festa e a nossa última sequência por aqui, hein? Porque depois de intervalo, aliás, porque depois desta última sequência, vamos que o Tico Tec tá funcionando ainda, hein? Tá ligando. Vamos que depois dessa última sequência, eu digo pra você que vem aí o nosso Na Onda da Saudade, né? A partir do meio-dia, aqui na programação da Onda, aí sim nós vamos viajar no tempo e recordar os clássicos do sertanejo, combinado? Mas a gente segue agora aqui na Onda com muito mais músicas. Vamos curtir ela, Simone Mendes, Dois Fugitivos.

0: 20, 11, 54, menos é mais, Natan, pela última vez. Saideira aqui da festa da manhã, essa edição de segunda-feira, semana ainda só começando, nessa segunda maravilhosa. Bora pro intervalo, né? Depois de uma manhã muito boa por aqui. E na sequência a gente vai curtir a partir do meio-dia até uma hora da tarde os clássicos do sertanejo aqui no nosso Na Onda da Saudade. Fechou? Rapidíssimo break, eu tô de volta já já.
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0: Onda Livre, bom dia, 11:56.
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0: Onda Livre, boa tarde para você, 11:59, meio dia em ponto, na verdade, né? O nosso Na Onda da Saudade tá no ar para você a partir de agora aqui na Onda Livre. Nós vamos até uma hora da tarde, né? Recordando, viajando no tempo e matando a saudade. Para começar, Bruno e Marrone.
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seguindo na onda da saudade pra você. Como é bom recordar, hein? Teve Chitãozinho e Chororó também, Brincar de Ser Feliz, Leonardo, Brincadeira Tem Hora. Bora pro break, o nosso Na Onda da Saudade só tá começando e volta já.

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0: Onda Livre, boa tarde, 12:27. Estamos de volta para você com mais Na Onda, na Saudade. A partir de agora, seguiremos por aqui para nossa última sequência, né? Juntinhos ainda até 13h, recordando os clássicos da música sertaneja na melhor programação por aqui. Vamos em frente com o Rio Negro e Sonimões. A gente se entrega. Não.

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1: Onda Livre, boa tarde, meio-dia 53, Titãozinho Xodoró, Evidências, essa é o hino, né? Do sertanejo, que coisa boa. Teve Jean Giovanni por aqui também, tatuagens, Zezé de Camargo e Luciano, saudade. Daqui a pouquinho, a partir do meio-dia, aliás, da uma da tarde, tem o Guina Santos chegando para comandar a tarde da onda, beleza? Vamos seguindo agora com Daniel, Vida Minha.

0: Daniel, fogo de amor, saindo na onda da saudade. Teve também Daniel por aqui, vida minha, e o Na Onda da Saudade termina por aqui. Gente, obrigado pelo carinho da companhia, fica aqui o meu beijo carinhoso pra você, uma excelente tarde de segunda-feira, e na sequência vem o Guina Santos comandando a tarde da onda até as 5 pra vocês. A gente se encontra amanhã a partir das 9 por aqui.
1: Daqui a pouquinho, tarde da onda.
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1: Onda Livre, boa tarde. A partir de agora tem Guina Santos.
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1: Vamos nessa, está no ar mais uma edição da Tarde da Onda, a partir de agora até às 5, com as melhores músicas do jeito que você gosta. As melhores promoções estão por aqui também, por isso fique ligado e saiba como participar das melhores promoções, hein? Vamos começar super bem essa tarde, daqui a pouquinho chega a primeira edição da Super Onda, aquela super sequência com as melhores músicas direto e reto, sem parar. E a gente já começa super bem por aqui. Boa tarde.

0: Livre, tá na onda, tá com tudo, mas que sucesso, hein? Passando por aqui, fechando a minha primeira sequência nessa tarde maravilhosa. É muito bom saber que você está aqui, ó, juntinho com a gente. 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
3: Onda Livre, boa tarde para você. Já de volta por aqui nessa programação gostosa e vai começar a primeira edição da Super Onda. Ah, começando. Super Onda.
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3: Muita música pra você. Está no ar a primeira edição da Super Onda, do jeito que você gosta, com as melhores músicas, hein? Os maiores sucessos numa super sequência por aqui e a gente já começa super bem. Boa tarde. 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

0: Livre tá na onda, tá com tudo aqui na Super Onda, as melhores músicas, gostou, né? Tem muito mais pra você sem parar aqui na programação, bora que tá chegando mais uma.
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0: Onda Livre, tá na onda, tá com tudo, fechando a primeira edição da Super Onda com muita música, essa super sequência do jeito que você gosta. Ainda hoje tá de volta em mais uma edição. Fique ligado.
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0: Onda Livre, boa tarde. Por aqui segue Guina Santos, até às 5. Ótima tarde pra você, seja muito bem-vindo aqui na programação. Vamos juntos em trazendo as melhores músicas, as melhores promoções. 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

0: Onda Livre tá na onda, tá contando mais um sucesso passando por aqui nessa tarde, fechando mais uma sequência, hein? Daqui a pouquinho tem mais. Fique ligado.
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Onda Livre, boa tarde pra você, já de volta. Vamos nessa, abrindo mais uma sequência. Manda aí seu alusão, seu beijo também. Chama no WhatsApp 19996494351. E através do site, app, Face ou Insta da Onda, você participa das melhores promoções. Chegando mais um sucesso pra você nesta tarde.

0: Onda Livre, tá na onda, tá com tudo aqui na programação da Tarde da Onda pra você. Se prepara, depois do intervalo tem mais uma edição da Super Onda. 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
10: Onda Livre tá na onda, tá com tudo, começando a segunda edição da Super Onda pra você. Mais uma super sequência com as melhores músicas. Bora começar muito bem. Boa tarde.
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0: Livre tá na onda, tá com tudo. Os maiores sucessos passando por aqui na sua tarde. A super onda, essa super sequência. 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

Onda Livre, boa tarde, 3:12.

0: Livre tá na onda, tá com tudo, finalizando mais uma edição da Super Onda, que tá de volta amanhã em duas edições pra você, com essa super sequência, com as melhores músicas. Fique ligado, já já tem muito mais.
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9: Onda Livre, boa tarde pra você, já de volta por aqui, vamos nessa então, hein? Abrindo mais uma sequência na sua tarde, logo mais segunda tarde, tem o Rancho da Onda, aqui a música não para, boa tarde.

Livre, tá na onda, tá com tudo, mas que sucesso por aqui na programação, hein? Que sequência caprichada. Aproveita para mandar seu beijo também sempre aqui na programação da Onda, pelo WhatsApp da Onda, 19 99649 4351. Vamos seguindo com muito mais música. Boa tarde.

0: Livre tá na onda, tá com tudo, fechando mais uma hora de muita música, muito sucesso pra você aqui na programação da Onda Livre. Já já tô de volta, abrindo minha última hora de hoje.
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1: Onda Livre. Boa tarde. Por aqui segue Guina Santos até às 5. Tá na onda, tá com tudo, 5 da tarde, tem o Rancho da Onda. Agora tá chegando mais um sucesso pra você, hein? Boa tarde!

0: Onda Livre, tá na onda, tá com tudo, mas que sucesso, hein? Fechando essa sequência caprichada pra você. 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
15: Onda Livre, boa tarde pra você, já de volta por aqui, vamos nessa abrindo mais uma sequência do jeito que você gosta, é a tarde da Onda, tem muito mais, boa tarde.

Onda Livre tá na onda, tá com tudo, mas que sucesso por aqui na programação, hein? Uma ótima tarde pra você, daqui a pouquinho chega o Rancho da Onda, o seu fim de tarde com muito mais música e alegria com o Sheba. E a gente toca muito mais sucesso.

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0: Onda Livre tá na onda, tá com tudo, a minha última de hoje na tarde da onda. Tô ficando por aqui, amanhã a gente se fala a partir da uma, hein? Na sequência vem o Rancho da Onda com Sheba até às 20h, do jeito que você gosta. Fique ligado e siga na sintonia da onda.
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2: Tá livre, compadre? Bora lá então. Tá na onda, tá com tudo. Estamos chegando, rapaz. Brutalidade máxima no 105,3. Mais uma edição deste nosso Rancho da Onda. Grosso que nem pescoço de baleia, rapaz. Aqui não é calango que pensa que é dinossauro, não. Aqui você chega banguela e sai mordendo. Só pra você ter ideia, né? Porteira que ela vai abrir com os amigos do Jardim São Pedro Supermercados. Estemos na semana da festa do São José. Vamos falar tudinho desta festa mais sertaneja, mais bruta, mais arrojada. Festa para a Famiage, que tem o comando do meu amigo Padre Beto, hein? E tem o Carimbo da Onda. Para já começar muito bem o nosso batidão, tem Jorge Matheus por aqui.

0: Vamos dar livre, meus compadres. 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

0: Calibre, compadre, 5 horas 14 minutos, é a foto do pijama e chaveguismo, rapaz. Que no rancho, hein, companheiro velho? Só começando e troteando e embalando o nosso programa rústico, grosso que nem dedo de elefante estroncado, né, rapaz? 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Mas lá vai no intervalo e você fica ligado, que você sabe que o intervalo da onda é cheio de dica, né, rapaz?
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0: Onda Livre, meus patrão, olha que dica chique no tal, então presta atenção, hein? 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
0: Tá livre, cavocada. 5 horas e 21 minutos. E aí, Bruto do Bruto? Estamos de volta ao nosso rancho, trocando e proseando com vocês por aqui. Daqui a pouquinho tem o dica dos meus amigos do arroz e feijão, Rei do Prata. Alô, meu amigo Paulo, boa semana pra você, compadre, toda a famiagem. Daqui a pouquinho eu também tenho dica aqui do Empório Pai Nosso, do meu amigo Felipe, da dona Fátima, do seu Mauri também, onde você encontra lá também os amigos da HZB. Alô, meu amigo Cal, um abraço aí, Rodrigão, toda a famiagem, o Rafa, toda a turminha por lá também, se beber não dirige, hein? 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Boa, mais uma dica do nosso rancho pra você, capialzinho no mata. Muito bem, vamos trazer mais cantiga, trazendo mais moda pra vocês, daquele jeitão que você aprecia, né? Tá chegando agora nesse momento o Luan Santana e o Zóio Marrão.

0: ora 34 minutos, Capia! Manda projeto raiz aqui no nosso rancho, hein, companheiro velho? Só cantiga de fazer laço de sucuri por aqui, não? Deixa eu abraçar também aqui meus amigos da CISP São Pedro, que estão curtindo a onda, todo mundo lá nesse momento, trabalhando. Abração pra vocês aí. A campanha 2026 tá maravilhosa, hein? Abraço aí, viu, turma? Mais informação tem lá no Estragão do Cheva também, né? Daqui a pouquinho tem a Ave Maria do Rancho pra vocês apreciar também. Então, fique ligado. O intervalo aqui acaba mais ligeiro que namoro de artista. Sou!
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4: Onda Livre, compadre veio, estamos de volta. Abraçar aqui a rapaziada curtindo a onda, obrigado aí o carinho todo mundo, a Érica, a Giovana, meu amigo Dimas e o Guilherme também. Fala turma, abraço pra vocês, né? Meu amigo Felipe Montanari também na sintoniagem sempre, abraço pra você aí, bruto do bruto. É o batidão que prossegue aqui no 105,3, onda vai firme até as 8 da noite, lembrando que já já, 6 horas, nós traz pra vocês a Ave Maria do Rancho. Agora tem o Panda.

0: Tá livre, compadre. Tá na onda, tá com tudo, Luan Santana, Léo Foguete. Depois do intervalo, Ave Maria do Ramo.
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0: Agora 5:58, bastarde.
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0: Valeu, meus patrão, estamos de volta às 6 horas em ponto. Ave Maria do Rancho da Onda.
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0: Agora 6:17, noite.
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15: Cuide da sua saúde mental. Faça terapia. Fazer terapia ainda nos dias de hoje pode parecer um bicho de 7 cabeças para muitas pessoas. Mais que uma forma de cuidar da saúde mental, a psicoterapia contribui para que a pessoa encontre formas construtivas de lidar com as adversidades da vida. Ajuda a passar por momentos difíceis, como uma separação, por exemplo, ou a perda de um ente querido. Além disso, amplia a inteligência emocional e o seu autoconhecimento. A ajuda profissional é uma das ferramentas que você pode buscar para adquirir maior controle emocional. É uma forma positiva de cuidar da sua saúde.
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1: Tô bem, cavocada bruta, nossa trucada começa com 7 horas de hoje. Edson Cutso.
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0: livre, meus patrão, tá aí o 7 ouro, bora lá então trazer o espadinha pra você, bora lá.
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0: Livre, compadre, 6:57, aqui com os amigos do Jardim São Pedro Supermercados, patrocinador oficial do nosso Rancho da Onda, com a gente na festa do São José, lembrando vocês, hein, Cabocada? Essa semana teremos aqui a presença do Padre Beto, que vai estar trazendo pra gente aqui todas as novidades, né, da festa São José. Os amigos do Seu Jim vai estar lá junto com a gente também neste ano no São José, né, pela primeira vez. Se o governo dirige, né, Caboquinho? Tá chegando, Cabocada! Começa nessa sexta-feira a festa São José, festa linda que tem o carimbo Onda Livre. Daqui a pouquinho a gente fala mais desta festança pra você. Vamos olhar as palavras rapidamente, mas você presta atenção no intervalo, tá cheio de dica boa, inclusive essa aqui, ó.
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Vamos ali pro meus patrão. Agora 7:32. No dia que eu saí de casa. Seguinte, cabocada. 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Boa, Bruto, mais uma dica aqui para você no nosso rancho da onda, né? Tá frio, hein? Tá mais frio que focinho de cachorro, não é não?

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0: Zabuta do nosso programa Rústico Demais da Conta, aqui o nosso Rancho da Onda, né? Fique com Deus, obrigado aí pelo carinho, turma, amanhã estaremos de volta bem cedinho, a partir das 5 da manhã tem o nosso Memória Sertaneja, se Deus nosso Senhor Jesus Cristo assim abençoar e permitir também, né? Saideira aqui pra vocês, obrigado Jardim São Pedro Mercados, valeu turma!
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1: Em Brasília, 19 horas.
0: Está no ar a Voz do Brasil. 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
2: Boa noite.
1: Uma boa noite para você que nos acompanha em todo o país.
2: Segunda-feira, 11 de maio de 2026.
1: E vamos ao destaque do dia, Desenrola Brasil.
2: Quase R$1 bilhão já foram renegociados em uma semana de lançamento do programa.
1: Brasileiros podem conseguir descontos de até 90% nas dívidas do cartão de crédito, cheque especial ou crédito pessoal. Natália Koslick.
3: O novo Desenrola tem previsão de duração de 90 dias. O foco do programa são consumidores que ganham até 5 salários mínimos, o equivalente a R$ 8.105.
2: E ainda acesso à internet ampliado.
1: 3.800 unidades básicas de saúde serão conectadas, o que vai aumentar a oferta do telesaúde pelo SUS.
2: A medida vai fortalecer atendimento de quem vive em áreas com menor acesso a especialistas e serviços médicos. Pablo Mundim.
4: Com a conexão, os profissionais de saúde passam a usar prontuários eletrônicos, exames digitais, trocas de informações em tempo real e teleconsultas com especialistas.
1: E você vai ouvir também homenagem aos mais de 700 mil mortos de Covid no Brasil.
2: O presidente Lula institui 12 de março como dia em memória às vítimas do vírus no país.
5: Nós precisamos ter consciência que isso aqui é mais morte do que muitas guerras que aconteceram no mundo.
1: Hoje na apresentação da Voz do Brasil, Mariana Jungmann e Nazi Brum.
2: E acompanhe a gente ao vivo, acesse radiogov.ebc.com.br ou o canal Gov na sua TV aberta.
1: Em março de 2020, os estados começavam a se preparar para entrar em quarentena. A Covid-19 chegava ao Brasil.
2: No dia 12 de março, o Brasil registrou a primeira morte da doença.
1: E para lembrar esse período, quando o país registrou mais de 700 mil mortes pela doença, o presidente Lula sancionou hoje o Dia Nacional em Memória das Vítimas da Covid-19, o dia 12 de março.
2: A repórter Graziele Bezerra está no Palácio do Planalto e acompanhou esse evento. Ela fala com a gente agora ao vivo. Boa noite, Graziele.
6: Oi, Mariana. Boa noite para você também. Boa noite para o Nazi. Boa noite para o ouvinte da Voz do Brasil. Para falar sobre esse assunto, a gente vai contar um pouquinho da história da aposentada Norma Ferraz, que seguiu todos os protocolos exigidos pela Organização Mundial da Saúde na época da pandemia de Covid-19. Isolamento, uso de máscaras e higienização das mãos. Mas a esperança da imunização não chegou a tempo de salvar o filho dela, o Diego, de 39 anos. Então, em fevereiro de 2021, após uma semana de internação, ele morreu em um hospital em Rio Branco, no Acre.
7: Ele dizendo para mim, mãe, quinta-feira eu estou indo para casa já, se Deus quiser. Eu estou aqui só para tomar o remédio direitinho. Isso dói até hoje, porque eu pergunto para ele às vezes, qual quinta-feira, meu filho, que você vai voltar? Porque você não cumpriu, você falou que ia voltar e não voltou.
6: Pois é, e hoje, nesta segunda-feira, o presidente Lula sancionou uma lei que elegeu 12 de março para lembrar os mais de 700 mil brasileiros que morreram, então, aí de Covid-19 no país, a exemplo do Diego, de 39 anos. A data registra a morte da diarista Rosana Aparecida Urbano, que foi a primeira vítima do coronavírus no Brasil. O ministro da Saúde, Alexandre Padilha, diz que relembrar as vítimas é também evitar que novos casos de negligência aconteçam.
8: Na saúde, a gente fala que a memória tem dois papéis fundamentais. Primeiro, acolher o sofrimento, apoiar o sofrimento, poder lidar com esse sofrimento. Mas, sobretudo, o papel da memória é para que a sociedade como um todo nunca mais permita que se repita o que aconteceu durante a condução da pandemia da Covid-19 no nosso país.
6: Para o presidente Lula, a data servirá também para trazer justiça às vítimas.
5: E nós precisamos ter consciência que isso aqui é mais morte do que muitas guerras que aconteceram no mundo. Um dia nós mudaremos esse mundo e a ignorância não vai prevalecer em lugar nenhum. E a justiça será feita.
6: Bom, a partir da próxima semana será realizada uma exposição itinerante que vai percorrer várias capitais brasileiras com obras de artistas que relembram aí a emergência sanitária enfrentada no período da pandemia. Uma réplica foi instalada aqui no Palácio do Planalto. Essa réplica retrata os nomes, idade, também estados das pessoas, a origem das pessoas mortas pela Covid-19. Eu volto com você, ex-Mariana, Inazi.
1: Obrigado, Graziele, pelas informações.
2: E o ministro da Saúde, Alexandre Padilha, reforçou hoje que nenhum dos casos de hantavírus registrados no Brasil esse ano foi transmitido de um ser humano para o outro.
1: Ele disse que o hantavírus já é conhecido e que os casos do Brasil estão dentro do padrão dos últimos anos. Não estão relacionados à cepa andina, que é passada entre humanos e foi encontrada em um cruzeiro.
9: Diferente da Covid-19, o vírus do hantavírus é um vírus conhecido por todos nós. Desde os anos 90 nós temos casos de hantavirose no continente americano. Começou os primeiros casos nos Estados Unidos, depois em vários países do continente. Aqui no Brasil nós temos uma série histórica que varia com dezenas de casos todos os anos, em torno de 30, 35, 40. Dos 7 casos que nós tivemos esse ano no Brasil, nenhum deles está relacionado com essa cepa andina, até porque ela nunca circulou no Brasil. Essa cepa andina é a única que tem registro até hoje de risco de transmissão interhumanos.
2: Segundo o Ministério da Saúde, o risco global de disseminação do hantavírus permanece baixo.
1: O surto em um navio de cruzeiro que desembarcou na Espanha está sendo investigado, sem impacto direto para o Brasil até o momento.
2: A hantavirose é uma zoonose viral que pode comprometer pulmões e coração.
1: O vírus é transmitido principalmente pelo contato com urina, saliva e fezes de roedores silvestres infectados.
2: No 3.800 unidades básicas de saúde devem receber sinal de internet e equipamentos.
1: A conexão deve chegar também a municípios com menos de 30 mil habitantes.
2: Os editais para os serviços foram publicados pelos Ministérios das Comunicações e da Saúde.
4: O governo do Brasil lançou nesta segunda-feira 2 editais que ampliam o acesso à internet em regiões vulneráveis e conectam unidades de saúde à rede digital. A iniciativa integra os Ministérios das Comunicações e da Saúde com recursos do Fundo de Universalização dos Serviços de Telecomunicações, o FUSH. Um dos editais prevê investimento de R$ 140 milhões para a conexão de 3.800 unidades básicas de saúde. Na prática, o projeto leva internet de qualidade para postos em comunidades rurais, indígenas, ribeirinhas e áreas afastadas dos grandes centros, destaca o ministro das Comunicações, Frederico de Siqueira Filho.
10: Hoje, o governo do Brasil avança na conectividade em áreas essenciais para a população. De um lado, a saúde pública, que necessita de informações rápidas, prontuários integrados e atendimento digital. De outro lado, a inclusão em uma condição fundamental para o acesso a direitos, serviços públicos, oportunidades e cidadania.
4: Com a conexão, os profissionais de saúde passam a usar prontuários eletrônicos, exames digitais, trocas de informações em tempo real e teleconsultas com especialistas. Segundo o ministro da Saúde, Alexandre Padilha, a medida reforça o programa Agora Tem Especialistas, que busca acelerar diagnósticos e diminuir a espera por exames no SUS.
11: Para nós é um avanço muito importante. Nós estamos distribuindo mais 10 mil kits de telesaúde para as unidades básicas de saúde comprados pelo Ministério da Saúde. Equipamentos que permitem você fazer uma avaliação no fundo de olho da retina, equipamentos que fazem uma avaliação do pulmão, eletrocardiogramas, né, ultrassom portátil.
4: O segundo edital foca na expansão da infraestrutura em municípios menores e áreas remotas, por meio do programa Acessa Crédito Telecom, com R$ 500 milhões em recursos. Para o secretário de Telecomunicações do Ministério das Comunicações, Hermano Barros Tércios, os editais devem beneficiar cerca de 2,5 milhões de brasileiros e fazem parte do FUSH 2.0.
12: O público-alvo impacto desse segundo edital, que é o do acesso a crédito, são as cidades abaixo de 30 mil habitantes, as prestadoras com menos de 200 mil acessos, para subir ainda mais esse número de provedores que consigam acessar o recurso do FUSH, provedores pequenos e médios.
4: As empresas interessadas em participar dos editais têm até 22 de maio para apresentar propostas. Reportagem Pablo Mundim.
1: Há 52 anos, uma cooperação entre Brasil e Paraguai transformou uma disputa territorial em um projeto compartilhado de desenvolvimento. Era a criação de Itaipu Binacional.
2: Mais de meio século depois, a empresa olha para o futuro, incentivando pesquisas para novas fontes de geração de energia e atuando como motor de desenvolvimento socioambiental em mais de 400 municípios do país.
1: Em outra frente, Itaipu ainda segue com um papel estratégico no equilíbrio da oferta de energia e do preço pago pelos brasileiros na conta de luz.
2: Sobre tudo isso, a gente conversa hoje com o diretor da companhia, Enio Verri. Boa noite, diretor.
13: Boa noite, ouvintes.
2: Diretor, vamos começar falando mais diretamente de Brasil e Paraguai, em pleno processo de definição do preço que agenda a energia
13: em
2: Paraguai.
13: Presidente, em 2023, quando baixássemos o máximo possível, iniciamos uma negociação com o Paraguai, e os baixos 30% do valor que era pago. De congelando, portanto, 23, 24, 25 e 26, a tarifa está congelada após essa redução. E estamos nesse momento numa negociação muito profunda com os nossos sócios paraguaios para baixar novamente. Embora não dê para adiantar qual seria essa tarifa, o que nós podemos afirmar a toda a população brasileira é que a tarifa da energia produzida por Itaipu para 27 será ainda mais barata do que essa que está sendo cobrada hoje. Portanto, julgamos assim um momento histórico. Em 53 anos, conseguimos, depois de tanto tempo, baixar de tal maneira a tarifa e ainda garantir que continue baixando a partir de agora.
1: Pois é, diretor, existe esse papel importante de Itaipu, né? Uma empresa pública na estabilidade e previsibilidade do custo da energia no Brasil. O senhor pode explicar para a gente, para os nossos ouvintes, como é que ela faz essa contribuição?
13: Essa é a vantagem de ser uma empresa pública. Ela é 50% do Brasil, 50% do Paraguai, mas elas são absolutamente públicas. Ela não tem esse modelo das estatais brasileiras, porque Itaipu tem um tratado que a rege, mas ela consegue com isso atender os interesses dos dois países. E os dois países esperam exatamente isso. Primeiro, um preço justo, condições de garantir um investimento nas políticas socioambientais e, principalmente, previsibilidade. A população saber que pode contar com Itaipu, não

0: Formato digital. Para o relator, senador Renan Filho, do MDB de Alagoas, o fim da exigência da CNH física pode reduzir os custos para o cidadão.
1: A manutenção da opção pelo documento físico assegura a liberdade de escolha. Queria dizer aos parlamentares, protagonismo ao cidadão. A medida barateia, simplifica e digitaliza, desburocratiza e dá protagonismo ao cidadão, sem prejuízo àqueles que preferem, obviamente, a versão impressa.
0: Já na quarta-feira, pode ser votado o projeto que estabelece a Política Nacional para Estudantes com Altas Habilidades ou Superdotação. Também estão na pauta da semana o projeto que dispensa novas provas para a fixação de indenização por dano moral contra condenado por crimes do Código Penal e o texto que define os deveres funcionais e responsabilidades dos membros dos Conselhos dos Direitos da Criança e do Adolescente nacional, estaduais, distrital e municipais.
2: Há 30 anos, a urna eletrônica mudou a forma de votar no Brasil, acelerou a apuração dos resultados e se tornou referência mundial em tecnologia eleitoral.
3: Mas apesar do reconhecimento internacional, o sistema ainda enfrenta a desconfiança de parte da população brasileira. A reportagem é de Raíssa Abreu.
4: A urna eletrônica foi usada pela primeira vez nas eleições municipais de 1996. No ano 2000, 100% das eleições brasileiras foram informatizadas. O país é hoje uma referência mundial no assunto, como lembra o senador Randolph Rodrigues, do PT do Amapá.
5: A democracia brasileira é uma das democracias mais admiradas do planeta, exatamente pelas urnas eletrônicas.
4: Mas apesar do pioneirismo, a urna eletrônica está entre os assuntos que mais dividem opiniões no país. No Senado, está em análise na Comissão de Direitos Humanos um projeto para que o voto seja impresso. Para a senadora Damares Alves, do Republicanos do Distrito Federal, a insegurança tem a ver com a falta de letramento digital da população e com recentes escândalos de corrupção.
6: E esse ano, a dúvida vai ser maior por causa da fraude do INSS, que era tudo eletrônico. E eles disseram, ó, lá no eletrônico eles roubam nós. Então a gente vai ter questionamento, especialmente do povo que não entende de tecnologia.
4: No passado, quando os votos eram feitos em papel, eram comuns os casos de desaparecimento de cédulas e até de urnas. Como lembrou a professora aposentada da Universidade de Brasília, Jodete Amorim, que chegou a trabalhar como mesária e fiscal.
3: Com edição de Paula Groba e trabalhos técnicos de João Lira, o Jornal do Senado fica por aqui. Acompanhe agora as notícias da Câmara dos Deputados. Boa noite.
2: Boa noite e até amanhã.
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8: Deputados reconhecem profissão de trabalhador em refeições coletivas.
9: Câmara cria homenagens para destaques na ciência e no meio ambiente.
8: Bancada ligada à segurança pública pede a redução da maioridade penal.
9: Boa noite. Alberto Fraga, do PL do Distrito Federal, cobra do Senado a votação de propostas de segurança pública aprovadas pela Câmara. O deputado cita caso recente de violência sexual contra crianças para defender a redução da maioridade penal em crimes graves.
8: Alberto Fraga também pede avanço de proposta que obriga o Estado a avisar mulheres sobre a saída da prisão de ex-companheiros que representem ameaça. Ele afirma que o Congresso precisa dar prioridade a medidas capazes de enfrentar a violência e proteger possíveis vítimas.
9: Maurício Marcon, do PL do Rio Grande do Sul, critica o veto do Executivo a artigo de projeto que aumentava a pena para roubo seguido de lesão grave para 16 a 24 anos. Ele afirma que a punição mais severa é necessária para crimes que deixam vítimas com sequelas permanentes.
8: Maurício Marcon também defende a redução da maioridade penal em casos de crimes graves cometidos por adolescentes. Ele sustenta que o Congresso deve priorizar medidas de segurança pública, especialmente diante de casos recentes de violência contra crianças.
9: Para Zé Trovão, do PL de Santa Catarina, é preciso reduzir a maioridade, com o argumento de que a legislação legislação atual favorece a impunidade. Na visão do deputado, crimes graves cometidos por menores exigem resposta mais dura do Congresso Nacional.
8: O parlamentar também critica o governo e outros setores políticos por, segundo ele, não darem a devida atenção ao caso. Zé Trovão acredita que a falta de posicionamento reforça a sensação de insegurança e evidência.

0: evidencia a necessidade de mudanças na legislação penal.
1: Coronel Crisóstomo, do PL de Rondônia, defende a redução da maioridade penal como medida urgente para combater crimes graves. Ele argumenta que casos de violência envolvendo menores exigem resposta mais rigorosa do Congresso.
0: O deputado afirma que a proposta é necessária para proteger a população e evitar novos crimes, cobrando ação imediata dos parlamentares. Coronel Crisóstomo afirma que a mudança na legislação é essencial diante do aumento da criminalidade e da sensação de impunidade.
1: Sargento Gonçalves, do PL do Rio Grande do Norte, é favorável à redução da maioridade penal, argumentando que a medida é necessária para combater a impunidade. Segundo ele, crimes cometidos por menores têm gerado insegurança e exigem uma resposta mais rigorosa do Estado.
0: O deputado também critica a falta de posicionamento de setores políticos sobre casos de violência e afirma que há pressão popular pela mudança na legislação. Para Sargento Gonçalves, o Congresso deve avançar no tema e dar uma resposta à sociedade.
1: A redução da maioridade penal é uma das pautas defendidas por Dr. Zacarias Calil, do MDB de Goiás. Parlamentar cita dados sobre estupros coletivos contra crianças e adolescentes e afirma que o aumento desses crimes exige resposta mais rigorosa do Estado brasileiro.
0: Dr. Zacarias Calil também cobra o endurecimento das penas para crimes sexuais contra menores e para a divulgação de imagens criminosas nas redes sociais. Ele pede ainda o fortalecimento da rede de proteção à infância, com apoio psicológico às vítimas e assistência às famílias.
1: Juliana Cardoso, do PT de São Paulo, apoia o avanço de propostas de combate à violência contra a mulher e pede a criminalização da misoginia. Segundo a parlamentar, mulheres seguem enfrentando diariamente agressões, discursos de ódio e feminicídio.
0: Juliana Cardoso menciona projetos de autodefesa, afirmando que iniciativas desse tipo ajudam mulheres em situações de vulnerabilidade. Para a deputada, porém, a proteção efetiva depende de políticas públicas e de leis mais rígidas contra a violência e a discriminação.
2: Justiça.
1: Jandira Fegali, do PCdoB do Rio de Janeiro, contesta procedimento adotado pelo Congresso em sessão que derrubou o veto presidencial ao chamado PL da dosimetria. A deputada considera irregular o fatiamento de um veto integral.
0: Jandira Fegali anuncia que parlamentares vão recorrer ao STF para tentar anular a sessão. Ela argumenta que a redução de penas para condenados por crimes contra o Estado Democrático de Direito funciona como uma forma indireta de anistia aos envolvidos nos atos de 8 de janeiro.
1: Bia Kicis, do PL do Distrito Federal, critica parlamentares que recorreram ao STF contra a derrubada do veto à lei da dosimetria. A deputada afirma que a votação do Congresso deve ser respeitada por representar decisão legítima do Poder Legislativo.
0: Bia Kicis também contesta a classificação de manifestantes condenados pelos atos de 8 de janeiro como golpistas. Ela argumenta que a revisão das penas busca corrigir possíveis excessos da justiça.
1: Érica Cocai, do PT do Distrito Federal, critica a condução da votação sobre a dosimetria, afirmando que houve violação da Constituição e defende o direito de recorrer ao Supremo Tribunal Federal. Ela alega que a medida favorece criminosos e compromete a segurança jurídica.
0: Érica Cocai também associa o debate a episódios ligados a ataques às instituições, acusando adversários de incoerência ao defenderem mudanças legais. Para ela, a polarização atual reflete a disputa entre a preservação da democracia e ações que, segundo avalia, colocam o sistema em risco.
2: Saúde.
1: Comissão de Saúde aprova prioridade no atendimento para pessoas com doenças graves. A repórter Sofia Peçanha tem os detalhes.
3: A Comissão de Saúde da Câmara dos Deputados aprovou o projeto que garante atendimento prioritário para pessoas com doenças graves em locais públicos e privados, como bancos, repartições públicas e concessionárias de serviços. Atualmente, a lei já dá prioridade para idosos, pessoas com deficiência, gestantes, lactantes, pessoas com criança de colo e obesos. Com a alteração da lei de atendimento prioritário, os pacientes com doenças graves também passam a ter esse direito. Durante a votação na comissão, o relator, o deputado Célio Silveira, do MDB de Goiás, destacou o objetivo central do projeto.
4: A gente priorizar as pessoas que têm doenças graves no rol das prioridades, porque normalmente essas pessoas não têm a atenção necessária. E com esse projeto de lei aí sendo aprovado, elas vão ter prioridades aí para que tenham um atendimento especializado mais rápido e para que tenham mais atenção do poder público.
3: O texto aprovado inclui pacientes com doenças graves como esclerose múltipla, doença de Parkinson, cardiopatia grave e hanseníase, além de outras enfermidades consideradas graves por avaliação médica. O texto final reuniu outros 22 projetos que estavam sendo analisados em conjunto e que citavam várias doenças consideradas graves. Por isso, o relator fez uma mudança. Em vez de manter uma lista fixa de doenças na lei, ele propõe que a legislação trate de forma mais geral as pessoas com doenças graves e dores crônicas. A definição detalhada de quais doenças entram nessa classificação ficaria a cargo de uma regulamentação. O deputado Silveira destacou que a medida busca garantir mais dignidade e um atendimento mais humanizado para esses pacientes.
4: E nós queremos dar apoio para essas pessoas, para que elas tenham prioridade no atendimento, para que elas tenham prioridade na medicação, no tratamento medicamentoso, porque isso com certeza vai ajudar milhões e milhões de brasileiros que hoje não têm esse atendimento prioritário.
3: O autor do projeto, deputado Felipe Carreiras, do PSB de Pernambuco, argumenta que o atendimento prioritário consiste em serviços individualizados que assegurem tratamento diferenciado e atendimento imediato. Agora, a proposta que dá prioridade de atendimento a pessoas com doenças graves aguarda análise da Comissão de Constituição e Justiça. Da Rádio Câmara de Brasília, Sofia Peçanha.
0: Direitos Humanos. Tiago Dimas, do Podemos, parabeniza o trabalho da Associação de Pais, Profissionais e Amigos de Pessoas Atípicas de Araguatins, no norte de Tocantins. Ele conta que a iniciativa reúne profissionais e voluntários em ações de acompanhamento terapêutico.
1: Tiago Dimas também defende políticas públicas permanentes e o envio de recursos federais para apoiar instituições voltadas à inclusão. Ele afirma que o fortalecimento dessas iniciativas é essencial para ampliar o acesso a terapias e melhorar a qualidade de vida das famílias atendidas.
0: Maria Reis, do PSB de Pernambuco, comemora o avanço de projeto de sua autoria que estabelece a sobrecarga de quem tem a guarda de filho menor de idade e a comprovação do abandono afetivo por parte do genitor ausente como critérios para fixar o valor da pensão alimentícia.
2: A gente sabe da sobrecarga das mulheres e até de alguns homens quando são abandonados pelos seus companheiros e companheiras, pais ou mães dos seus filhos, que ficam assim com a carga maior, com a educação, com a saúde, com o lazer dos seus filhos. Então, a partir do momento que o genitor abandonar o seu filho, terá que garantir uma pensão maior para que ele possa sobreviver de forma mais condizente com a sua realidade.
1: A medida, segundo Maria Reis, busca tornar mais justa a divisão de responsabilidades. O texto, no entanto, mantém o critério de observar as necessidades do filho e as possibilidades financeiras do genitor alimentante. O projeto agora segue para análise do Senado.
0: Ciência e tecnologia. Câmara cria prêmios para homenagear pesquisadores ou instituições de destaque na ciência e no meio ambiente. O repórter Marcelo Larcher nos conta mais sobre as premiações.
5: A Câmara dos Deputados aprovou a criação de dois prêmios, um para homenagear pessoas e empresas de destaque na área de ciência e tecnologia e outro para reconhecer boas práticas de desenvolvimento sustentável. O prêmio dedicado à ciência e inovação recebeu o nome de César Lattes, físico e matemático brasileiro de renome mundial, conhecido por ter participado da descoberta de uma partícula subatômica chamada meson-pi, importante para o conhecimento nuclear. O prêmio César Lattes será destinado a empresas e pesquisadores com atuação de destaque em ciência, tecnologia e inovação. Serão até 5 homenageados por ano, escolhidos pela Comissão de Ciência, Tecnologia e Inovação da Câmara. O prêmio é concedido desde 2021 pela comissão. Com a aprovação do projeto apresentado pelos deputados Márcio Gerri, do PCdoB do Maranhão, e Geraldo Rezende, do União do Mato Grosso do Sul, passa a ser um reconhecimento oficial da Câmara a pessoas e entidades que contribuem para o desenvolvimento da ciência, da tecnologia e da inovação no Brasil. O relator da proposta foi o deputado Inácio Arruda, do PCdoB do Ceará.
6: Ao homenagear a figura de Lattes, o projeto torna perene uma premiação que representa um marco simbólico e institucional na valorização da ciência brasileira, por meio da associação do prêmio ao nome de um dos mais brilhantes pesquisadores da história do país. É oportuno lembrar que Lattes é uma das figuras mais emblemáticas da história da ciência do Brasil, tendo desempenhado um papel central na inserção do país no cenário científico internacional e na consolidação das nossas instituições de pesquisa.
5: Também foi aprovado o Prêmio Câmara Ambiental de Desenvolvimento Sustentável, que vai reconhecer até 15 pessoas ou organizações por ano por projetos na área de meio ambiente. Da Rádio Câmara de Brasília, com informações de Antônio Vital, Marcelo Larcher.
0: Desenvolvimento Regional.
1: Após 13 anos, o STF volta a analisar mudanças na lei dos royalties de petróleo. Rosângela Gomes, do Republicanos, defende a manutenção da atual partilha para o Rio de Janeiro, alegando que a Constituição garante o recurso para compensar os danos ambientais decorrentes da extração.
0: A legisladora lembra que o Estado já enfrenta dívidas altas e não...